0: vamos ser honestos. Não, não. Letícia, pelo amor de Deus.
1: Eu penso que eu me lembro.
0: Tá vendo? Já tô sentindo uma hesitação. Eu acho que eu me lembro.
1: Eu acho que eu me lembro.
0: Ela tava doida, gente.